0: Salut, bonjour. C'est le technicien, c'est la faute technicienne. Aujourd'hui, c'est en trio ici à l'antenne. Béatrice parle et moi-même Fernando. L'équipe Salvador. Aujourd'hui, c'est l'équipe Salvador qui est à l'antenne et qui vous accompagnera jusqu'à midi ici sur le 90.9 FM. Sur DAB+, et aussi sur Internet dans le monde. On parlera ici en portugais, de temps en temps on peut aussi en français, mais on parlera en portugais aussi, et surtout la musique, la playlist sera surtout la musique portugaise. Mais vous pouvez nous accompagner parce qu'on aura plus que de raisons que vous nous accompagnez. On va dire déjà bonjour à l'équipe. Bonjour Béatrice.
1: Bonjour, bonjour à tous.
0: Comment ça va?
1: Ça va, ça va. C'est ça dimanche, donc c'est tranquille.
0: C'est tranquille, ouais. C'est bien passé la semaine à la fac?
1: Oui, j'ai pas un horaire astronomique, donc ça va, je me plains pas pour l'instant, mais au niveau de travail, c'est autre chose. Donc.
0: Ouais, c'est avec, parce qu'on n'a pas un horaire très rempli que
1: le travail n'est pas forcément.
0: N'est pas rendez-vous.
1: Hein. Exactement.
0: Parfois, ça. Ça fait penser à une chose que, voilà, qu'on ne voit pas. Parce que c'est, comment on dit, le travail des coulisses.
1: Parce que des fois, on ne le voit pas, mais en soi, il est toujours présent.
0: Hein, on est là à travailler derrière, de rideau. Bon, on est là comme tous les dimanches, et on a aussi Paula qui aujourd'hui a pris un air froid, il a refroidi un peu.
1: Elle a, comment on dirait en français, elle a un chat dans la gorge.
0: C'est pas si elle a un chat, mais c'est un chat, si elle a quelque chose. Bon dia, Paul.
2: Bon dia.
0: Je te vois, c'est un petit peu plus compliqué, dit, non? Porque...
2: É uma voz mais sexy.
0: C'est uma voz mais afrançada. Mas tirando esse pequeno incômodo, está tudo bem, Paula? Passaste uma boa semana? Sempre ativa também?
2: Acho que sim, que passei.
0: Vamos a isso. Bem, meninas, nós além da música hoje e das nossas rubricas, vamos ter algo mais aqui na emissão, porque vamos ter, depois das 10 da manhã, os representantes do Comitê de Jumelage de Sorrir Contal e Cabeceiras de Basto, exatamente de Sorrir Contal aqui na região, e que nos vão falar da iniciativa que vão realizar no próximo dia 10 de outubro, em Sorrir Contal, aqui bem perto, entre Santa Etienne e Mombrizão, portanto, tinha ali então o Sorrir Contal, que sabe, que lhe vai trazer no dia 10 vários cantores, entre os quais o cantor Fred Mota, mas também haverá também o Diwan, que já esteve aqui connosco, haverá também o DJ Rafa, que vai passar por cá para a antena, e será uma festa em grande, neste que é a festa anual do Comitê dos Jumelages em Sorrir Contal. Mas iremos falar sobre isso mais em detalhe depois das 10 da manhã. Antes disso, temos às 9h30, Paula, qualquer coisa que pode trazer um bocadinho de sorte para quem decidir apostar, não é?
2: É o turf.
0: Exatamente, é os cavalinhos, não é?
2: Os cavalinhos.
0: Mas para depois, Bia, nós ficarmos em forma antes de ingerir umas calorias mais tarde, temos...
1: Depois dos cavalinhos, temos que ganhar força, não é?
0: Não, mas antes de ganhar força temos que queimar umas calorias.
1: Sim, agora depende. Nos cabelinhos também se queima calorias, não é?
0: Exatamente, e temos o desporto,
1: não é? O desporto antes.
0: Que é para estarmos em forma, porque de seguir venha desenforma, ou seja, virá qualquer coisa que nós depois podemos saborear e que certamente às vezes aqui e lá pode ter um bocadinho mais de calorias, depende da proposta do dia. Não sei o que é que iremos ter hoje, mas a cozinheira do dia vai hoje certamente propor algo interessante, até porque estamos numa época de transição, estamos a passar do verão para o outono e às vezes faz calor, às vezes faz frio, já começa a saber aqueles pratinhos mais digamos, mais calóricos, não é? Mas a ver, vamos tudo isso, então, iremos ter nesta, além da nossa playlist, da nossa música escolhida para hoje, vamos ter, claro está, também então a nossa animação, a Beatriz, a Paula e eu mesmo, que vamos lhe acompanhar até o meio-dia, porque é exatamente quando nós dizemos au revoir. Meninas, vamos à festa? Não sei se vocês estão para aí viradas, mas vamos à festa, o que é que acham? Uhum. Estão prontas para dançar?
1: Vamos, vai ter que ser, não é? Portanto, a festa já está cá, portanto, agora
0: exatamente,
1: é só...
0: foi só o pontapé de saída, uhum. Não é? Agora vamos ficar todos agarradinhos, porque somos solidários, vamos ficar agarradinhos. Porque vem aí um homem que não sei se até sabe andar de moto, mas que se chama...
1: Fred Mota.
0: Fred Mota.

0: E estamos também com o bebê a chorar, portanto temos que o calar, porque senão depois vai ser aqui um choro durante esta manhã. E quando os bebês choram e não se calam, aí realmente é preciso arranjar uma estratégia, porque senão depois também começa a fazer mal aos ouvidos, não é?
1: Vai-te preparando.
0: A Bia nunca foi assim muito de chorar muito. Dava duas palmadas. Estou a brincar. Não, por acaso há bebês que também são complicados, depende dos bebês, não é? Ora bom, não temos um bebê ali, mas para lá caminha, porque a gente depois com avançar de idade volta novamente a ser criança, volta a ser menino, não é? E é o seu Pisco, não é? Que nos ligou há um bocadinho, de vez em quando tem os seus altos e baixos, mas parece que hoje está mais ou menos equilibrado. A Paula esteve com ele há pouco ao telefone. E temos aqui uma primeira dedicatória do dia para o seu Pisco. E ele dedica a quem?
1: Ele dedica ao senhor David Ternoir, às suas filhas, às suas netas, às suas bisnetas, à sua sobrinha Sandra e a toda a equipa.
0: Nada melhor do que...
1: E nós dedicámos à filha dele Rápidas Melhoras.
0: Rápidas Melhoras também, que teve um programa de saúde também, então Rápidas Melhoras para ela e que tudo fique bem. Nada melhor então que passarmos para o seu Pisco uma canção, Bia, que acho que tem muito um bocado a ver, não é?
2: Sim, o passarinho canta agora.
1: Se ele canta ou não.
2: Se ele canta, não sei. Agora esperamos que não seja igual a um bebê.
0: Exatamente. Porque se for a chorar, exatamente. Vamos ver. Mas este é a Teixeirinha e o passarinho, ao que parece, este canta.

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0: vai ser feliz. 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
1: E em jornada de clássico, onde o Sporting poderia beneficiar para encurtar distâncias para o Futebol Clube do Porto e para o Benfica, que jogam apenas esta noite, mas não aproveitou, deslizou também com um empate frente ao Arouca e certamente pelo menos um dos clubes tinha esperança que perdesse pontos e os Leões ganhassem terreno, mas não aproveitarão, mesmo aconteça o que acontecer, não aproveitarão o resultado do derby entre o Porto e o Benfica, porque o Sporting, como disse, empatou, apenas somou um ponto, então, e não será grande vantagem. Após construir uma vantagem de 2 golos para o segundo tempo, o Sporting acabou por voltar a perder nos últimos 45 minutos, já um deslize clássico, e empatou então a 2 bolas com o Arouca, em jogo que contou para a 7ª jornada da Liga Portugal Betclic. Rui Borges, claro que surpreendeu, mas também no final havia a decepção do público, que assinou, de, obviamente, de descontentamento relativamente ao resultado do Sporting. Eu recordo então 2 para o Sporting, 2 para o Futebol Clube de Arouca. Vamos para os jogos desta semana, desta jornada 7. Já se jogaram 4 jogos, foi o Gil Vicente que empatou uma bola com a equipa madeirense do Marítimo e o Nacional, essa outra equipa madeirense, perdeu em casa também frente à equipa do Futebol Clube de Famalicão por 0-4, portanto 0-4 para o Famalicão e obviamente a ganhar na Madeira, enquanto que o Marítimo empatou na terra do Galo de Barcelos. O Alverca, esse em casa, venceu os Vila Condeses por 1-0, Alverca 1, Rio Ave 0, e o Sporting, então, como há pouco falou, falei aqui com o saldo no estádio de Alvalade, 2 golos frente à equipa do Arouca. Hoje jogam-se as restantes partidas, começam os jogos às 15h30 com o Estrela Amador Académico, Vitória de Guimarães Moreirense, às 18 o Estilo Praia, Casa Pia, o Santa Clara, frente ao Braga, às 18 horas, e o jogo da jornada, o jogo grande da jornada, fechará precisamente a jornada 7, será às 20h30, hora portuguesa, aqui em França, 21h30, será então o Porto, o Futebol Clube Porto, Benfica, o grande derby, que obviamente já faz correr tinta durante a semana, e no terreno, sempre aquele ambiente escaldante, no Dragão. Portanto, Porto Benfica, um jogo nada fácil nesta deslocação das Águias à cidade do Porto. Mas, às vezes, as surpresas acontecem, mas tudo em aberto, então, para esta noite, para o jogo que fecha a jornada 7. Na classificação, para já, o Porto está na liderança, 18, o Benfica segue-se à perna, com 16 pontos, 2 pontos apenas separam estas duas equipas que se vão enfrentar no grande derby de hoje. O Sporting está um pouquinho mais longe, está na 3ª posição, mas já jogou, com 15 pontos. A 4º lugar vai para o Santa Clara, a equipa soriana tem 14 pontos em 6 jornadas. A 5ª posição, que nesta altura daria lugar às competições europeias, está neste momento com o Arouca, o Arouca que empatou em Alvalade e que tem 11 pontos na 5ª posição, que é ainda um lugar europeu. A meia dúzia vai para o Estrela Amador, 6º lugar. Mas o complicado é o fundo da tabela. Os lugares de descida de divisão, o Nacional está com os pés dentro de água, está na 16ª posição, com 4 pontos. Um pouco mais abaixo, já dentro da linha de água, está o Estoril Praia, 17º lugar, apenas 2 pontos em 6 jornadas, e o lanterna vermelha do campeonato é o Casa Pia, que está no 18º e último lugar, tem apenas 1 ponto em 6 jornadas. Portanto, aqui o Casa Pia, este ano, a não começar com o melhor pé, o campeonato nacional. Na próxima jornada, jornada 8, começará então no dia 9 de outubro, será o Moreirense Gil Vicente, será também o Braga Sporting no dia 9. No dia 10 de outubro, Casa Pia Santa Clara, Marítimo Futebol Clube do Porto e Académico Estoril Praia. No dia 11 de outubro, Rio Ave Nacional, Benfica Vitória de Guimarães, Arouca Estrela da Amadora e Famalicão Alverca. São os jogos então da próxima jornada, obviamente que pelo meio haverá competições internacionais, seleções também, e portanto haverá aqui uma pausa no campeonato português da Primeira Liga. E para que falamos em Taça de Portugal, temos
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1: Temos aqui uma referência ao Salgueiros, que joga em casa emprestado, que obviamente perdeu o seu terreno, esteve numa fase complicada, mas que continua ativo, o Sport Clube Salgueiros, que surpreendeu neste sábado na Taça de Portugal. Venceu a equipa do Feirense por 1-0. E obviamente que aqui está então um bom resultado para a equipa do Salgueiros na segunda eliminatória da Taça de Portugal, que se perdeu o Feirense da segunda liga, eliminando então os Fogaceiros ao cair do pano por 1-0. As restantes equipas do segundo escalão levaram a melhor e Vitória Cernas venceu o duelo contra outra equipa da terceira liga. Em Fiães, curiosamente, em Santa Maria da Feira, casa emprestada do Salgueiros, o histórico clube da Cidade do Porto estreou a estreia a Rui Ferreira, que é o novo treinador do Feirense. A equipa do Campeonato de Portugal levou a melhor ao cair do pano, cortesia de Gustavo Coutinho. O avançado brasileiro saltou do banco e aos 90 mais 2 apontou o único gol da partida, levando então assim a prova, a continuidade da prova para casa. E obviamente que na Figueira da Foz o Felgueiras teve ainda também a vitória frente ao Naval 1893 por 2-0, que segue também em frente na prova rainha. E finalmente o Portimonense, a equipa algarvia, que venceu em Castro Daire pela margem mínima 0-1. O Extremo Guinense marcou então o único tento da equipa de Alex Costa. Já agora o Atlético venceu os algarvios de Lagoa por 4-1. E Nicolas Sousa foi a grande figura da equipa, ao apontar o hat-trick. E já em Cernas, também do Bom Jardim, o Vitória Cernas venceu o Varzim por 2-1, num jogo recheado de emoção. Obviamente que na Taça Portugal há sempre surpresas, e às vezes as equipas mais pequenas, ou de escalões inferiores, derrotam ou eliminam, digamos melhor assim, da prova, equipas por vezes de escalão superior. Nos últimos jogos do dia, o Penafiel também ainda foi ao terreno de Oliveirense e venceu por 1-2, e a União de Leiria foi outra equipa de segundo escalão a fazer isso, com um 0-2 na casa do Elvas. De resto, duas equipas da terceira liga garantiram o bilhete para a próxima fase, o Mafra e o Tircense no prolongamento, e o Bolonense bateu o Beira-Mar por 2-0. Portanto, isto são os jogos da segunda eliminatória da Taça de Portugal.
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1: Que surpreende então, e que obviamente é isto o interesse da festa da Taça de Portugal, as surpresas que acontecem por vezes com equipas de escalão inferior. O desporto por hoje termina por aqui. Daqui a pouco vamos regressar à música. E Paulo, o que é que vamos ouvir a seguir? A Paulinha está a preparar algo. Está a preparar já a entrevista com os nossos convidados. Paula, o que é que vamos ouvir a seguir?
3: Tony Carreira.
1: Tony Carreira. Après... Après toi.
3: Après moi.
1: Viens la room. La room. A Paula hoje não está top. Menos na voz. dormiu com os pés fora, não é, Beatriz? A Paula dormiu com os pés fora e, portanto, está ali um bocadinho para o pouco constipado. Esta voz é conhecida de todos nós, isto é até rima, mas canta em francês, curiosamente, sim, porque também foi imigrante em França e começou a sua carreira também aqui em França. Eu não sei se, Paula, sabes com quem é que foi que o Tony Carreira começou a carreira. Inicialmente estava ainda com os irmãos.
3: Os irmãos.
1: É, exatamente. Com os irmãos, é tudo em família.
4: Eu, desde que conheço Tony Carreira, foi sempre a solo.
1: Solo, exatamente. Antes, eu, no início que ele estava a
4: conhecer. Quer dizer que eu ainda sou jovem.
1: Exatamente. Não és do tempo do arroz de 15, não é?
4: Não sou do teu tempo.
1: Vamos passar a outro.
4: Exatamente.

0: Bem, estamos com um momento de fazer sair uma receita culinária portuguesa, uhum. Não é? E que...
1: Vamos ganhar umas calorias.
0: Vamos ganhar umas calorias, não sei se faz que chegam na boca ou não, mas já lá vamos. A Beatriz primeiro vai-nos dar os ingredientes, primeiro uhum. tudo vai-nos desvendar o que é que vamos propor.
1: Então, hoje vai ser farófias.
0: Farófias? Isto é mesmo, se olha, eu contava com tudo menos com farófias.
1: É, é preciso ser original, não é?
0: Exatamente. A Paula, gostas de farófias?
2: É bom.
0: É bom, não é? Então, olha, hoje vá-se preparando que vamos dar aí umas fiofas para farófias. Então, o que é preciso para fazer ou preparar estas farófias?
1: Então, é preciso 4 colheres de sopa de açúcar, 4 claras de ovos, 4 gemas, 1 colher de sobremesa de amida de milho, meio litro de leite, casca de limão, 1 pó de canela e canela em pó para polvilhar.
0: Achei que era canela a pacotes.
1: Também pode ser, mas é muita canela.
0: Olha, mas a canela faz bem. Olha, eu adoro canela.
1: Sim, mas demasiado também não é assim...
0: Olha, já agora gostas de canela?
1: Sim, mas...
0: Não muito.
1: Pouquinha.
0: Moderadamente, uhum. não é? Olha, eu e a Paula adoramos canela. Por isso é que de vez em quando nos veio as canelas, não é? É por causa da canela. Vamos em frente, que vinha gente.
1: Então, vamos começar por separar e pesar os ingredientes. Depois batemos as claras em castelo. Colocamos o leite num tacho, usem um tacho fundo, não façam a mesma, uma geneira que as pessoas podem fazer. Não
0: façam a mesma geneira que a Bia fez uma outra vez, que fez farófias.
1: Exatamente, porque depois acontece coisas más, não é?
0: Exatamente.
1: E depois a receita já não dá para fazer. Depois juntamos o açúcar, a casca de limão e o pó de canela, ligamos o lume e deixamos levantar fervura. Cuidado para não deitar fora, porque aí também pode ser outra geneira. Nessa altura baixamos o lume de forma que o leite esteja quente, mas não a ferver. Com a ajuda de uma colher, com a ajuda de uma colher de metal, mais uma vez, não cometem os mesmos erros.
0: Exatamente. Por isso é ter este pequeno detalhe. Ouçam bem a Bia, porque ela tem sempre razão.
1: Cozemos colheradas das claras, 3 minutos de cada lado. Repetimos o processo até usarmos todas as claras. Entretanto, juntamos o amido de milho, as gemas e misturamos muito bem. Adicionamos 2 ou 3 colheres de sopa de leite quente para temperar as gemas. Juntamos as gemas ao restante do leite e cozinhamos em lume, muito baixo, até engrossar.
0: Um lume brandinho, provavelmente.
1: Exatamente. Depois, derramamos por cima das claras, polvilhamos com a canela em pó e... se as pessoas gostarem, decorar com umas amêndoas.
0: Se não gostarem, põe já um toquezinho para moderar, obviamente, também para dar aquele toque. Farófias à moda da Bia, foi aquilo que nós ouvimos hoje. Se quiser mais por nós, escapou um pequeno detalhe, podem nos contactar aqui para a rádio e termos prazer em dar esse ingrediente que lhe esqueci. Ou então depois ver na nossa página, iremos depois mais tarde publicar também essa receita para que possa consultar. Já agora, Bia, daqui a pouco vamos ter a nossa entrevista, depois das 10h30, com os nossos convidados. Por isso mesmo, quem quiser pedir uma música, fazer uma dedicatória, hoje o ideal seria nos fazer esse pedido até cerca das 10h30, porque depois estamos em entrevista, é um pouco mais complicado para as dedicatórias, como pode compreender. Portanto, se tiver ideias de fazer uma dedicatória, se puder, agradeço que nos ligue para cá antes das 10h30, mesmo que passemos a dedicatória depois, mas os pedidos musicais será melhor fazê-los até às 10h30, porque depois, telefonicamente, será mais complicado. Para isso, para nos ligar, Beatriz, há um número de telefone.
1: Sim, há o 04-77-56-80-56.
0: Eu não percebi bem.
1: 04-77-56-80-56.
0: Agora já percebi melhor. Vamos à música, porque daqui a pouco então também temos certamente as nossas sugestões do dia e as dedicatórias se acontecerem. Entretanto, pelo nosso telefone, nós estamos sempre à vossa disposição. Não se esqueça que hoje vamos falar da festa da Serrilho Contal, próximo dia 10 de outubro, e para isso iremos ter os nossos convidados, a Comissão do Comitê de Jumelãs, e também o DJ Rafa, que vai passar por cá em estúdio. Eu não sei se ele vai fazer aqui umas mixagens nas platinas da Rádio Ondaire, mas vai com certeza animar a malta, que é o que faz falta. Vamos à música. Para isso, temos um tema.
1: Temos um tema ou vários?
0: Um tema que vem até de uma região quentinha, do Tahiti. Não é?
1: Sim.
0: De uma região, uma ilha, águas agradáveis.
1: Azuis.
0: Azuis. E aqui será então o tema.
1: Viva, viva o amor.
0: Isto com um bom clima e numa praia daquelas paradisíacas.
1: Com sol.
0: Com uma boa companhia. Tem que estar uma boa companhia, senão o amor aí fica. É só para o sol e para a praia, porque o amor aí fica. Vai tomar bem. Mas já sabe, pode aproveitar então. Olha, é bom para uma lua de mel, para uma boa comemoração. Se calhar ia até uma ilha, não é? É bom. A Paula hoje não pode reclamar muito porque ela hoje está constipada. Viva, viva o amor!

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0: E estamos por cá nesta segunda de 3 horas de companhia de Novos Horizontes, na Rádio Undane. Efetivamente já estão por cá os nossos convidados, Ana Senra, o Gil e também Zaltina, já estão por cá nos nossos estúdios. Daqui a pouco vão então passar aqui a estúdio para nos falar do evento do próximo dia 10 de outubro. Para já vamos ainda ouvir mais uma musiquinha. Não se esqueça que nós estamos por cá nesta emissão. E se tem ideias em pedir uma música, agradeço então que peça nesta altura, porque depois durante a entrevista é um pouco mais complicado, já que estamos então em direto e é mais difícil passarmos as vossas dedicatórias. Combinado? Vamos então à música. Ele esteve na passada semana em Lyon, na Associação de Dessines. O amigo Fernando Ribeiro ia ver, onde eu festejei também o meu... É mais uma primavera, um aniversário.
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0: E por isso mesmo podem, claro, visitar a Associação de Ensinos, que tem sempre animação, sempre festas e um bom ambiente. Ele é Márcio Braga.

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E o Nando está por cá, o Fernando Salvador, também a Beatriz Salvador e a Paula estão por cá nesta equipa de hoje e também os nossos convidados que já chegaram, estão por cá também a Ana Senra, a Cesaltina e o Gil, para além do DJ Rafa, que também já está cá em estúdio. Portanto, são os nossos convidados hoje e daqui a pouco vamos estar à conversa com eles e falar desse grande evento do próximo dia 10 de outubro.

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0: Estamos com o Fernando e estamos também já com os nossos convidados aqui em direto, nem estúdio, e com certeza vamos iniciar então já daqui a pouco a nossa entrevista. Em primeiro lugar, eu vou apresentar os nossos convidados. Eles vêm do Comitê de Jumelage, ou seja, em portuguesmente falando, do Comitê de Geminação, assim é que é, porque isto senão falamos moitié-moitié. Vem do Comitê de Geminação de Sorrilho-Contal, Cabeceiras de Basto. Comitê de Jumelage, Sorrilho-Contal, Cabeceiras de Basto. São para dizer em português, parce que ne change pas. E on a les invités sont déjà avec nous sur le plateau. On a Gilles, qui est déjà passé une fois ici. Il joue aussi la musique. Du coup, aujourd'hui, je ne sais pas s'il va jouer quelque chose, mais il est là pour nous, pour nous accompagner. Peut-être dire un petit mot, pourquoi pas. On a aussi Cézaltine, também temos Cézaltine. Bonjour Cézaltine, attendez, il faut que je vous écoute d'abord. Cézaltine, maintenant oui, je vous entends. Ah, maintenant oui, c'est bon. C'était été sur les micros. Et on a aussi quelqu'un qui joue sur les platines, mais aujourd'hui il va jouer autrement, parce que c'est moi qui commande aujourd'hui. C'est DJ Rafa.
1: Bom dia.
0: Bom dia,
1: tudo bem?
0: Bom dia, Rafa, está tudo bem?
1: Está tudo ótimo, vocês?
0: Está tudo ótimo, sempre em forma. Não é?
1: Tem que ser.
0: Aqui, se não, a gente não está em forma, tem que fazer por isso.
1: Faz parte, com este lindo sol. Temos que aproveitar, não é?
0: Nós temos o sempre sol Portugal aqui na antena, não é?
1: Exatamente.
0: Aqui o sol é o sol da nossa vida, é a emissão Novos Horizontes. E ele que também tem um papel preponderante na organização da edição deste ano, a nível musical deste programa. E temos a mestra da culinária. É a Ana Senra.
2: Bom dia a todos.
0: Bom dia, Ana. Está tudo bem contigo?
2: Tudo bem, obrigada.
0: Sempre em forma também, não é? Até porque ela vai ao ginásio regularmente, portanto está sempre em forma.
2: Não, este ano faço capoeira. Acredita que é melhor que ao ginásio.
0: Capoeira, isto não é um bocadinho lá para as galinhas, normalmente?
2: No Brasil, não.
0: No Brasil, não. Não, mas é verdade, capoeira também é presente que não, mas a brincar faz-se muito exercício e queima-se muitas calorias, não é?
2: Sim, porque obviamente.
0: É verdade, por isso é que a Ana também está sempre em forma. Já iremos falar um pouquinho do Comitê de Jumelage, vamos também, obviamente, falar deste evento deste ano. Antes disso, vamos só ouvir uma musicazinha e depois voltamos aqui para a conversa, os nossos convidados estão preparados e vamos então a isso, que é o que faz falta, ou seja, que é animar a malta. Vamos a isso.

0: este tema, bem ritmado, estamos aí então a dar pontapé de saída para a nossa entrevista e eu começo por pedir as minhas palavras a Ana Sinra, que está aqui connosco. Ana, como é que vai a saúde do Comitê dos Mulheres de Senhor do Contado?
1: Fernando, graças a Deus está boa.
0: Recomenda-se. Está de boa saúde e recomenda-se.
1: Está de boa saúde e recomenda-se, exatamente. Assim, ao longo do ano não estamos sempre ativos na associação, é normal, mas quando há estes eventos tentamos fazer o melhor para que toda a gente possa participar e gostar da festa, não é?
0: Uhum. O que é preciso é festa, não é?
1: Exatamente.
0: É que o povo gosta, não é? Olha, mas isto de ir à festa é tudo bonito, mas só que para vocês, a equipa do Comitê dos Jornais, isto não é ir uma semana antes da festa, vamos lá arregaçar as mangas e vamos ao trabalho. Isto é um trabalho, começa, mal acaba uma festa e vai para a outra, não é?
1: Sim, quem está nestas situações sabe muito bem que não é no dia do evento. O evento é agora o mês de outubro, mas já desde o mês de fevereiro, março, que começamos a trabalhar, não é? Quem está na parte comissão da organização deste evento. Nós somos 21 elementos, mas os 21 não participaram todos no início. Portanto, há sempre um pequeno grupo, não é? Que está mais ativo nesta parte. Mas sim, mas está... Correu bem, começou, pronto, está a correr bem e pronto, estamos à espera agora que chegue.
0: E vai continuar a correr bem e vai terminar melhor ainda, não é? Em festa, vai terminar em festa, espero eu, não é? Ora bem, nesta comissão, obviamente que isto é um trabalho de continuidade, é um trabalho para continuar. Vocês, além deste evento anual, costumam ter também de vez em quando outros eventos para dar um bocado de vida também às vossas mulheres, não é? À vossa germinação.
1: Sim, portanto, quem quiser ser sócio, não é? Aderir à germinação, portanto, paga 10 euros ao ano. Uhum. E fazemos um convívio todos os anos no primeiro domingo do mês de julho para passarmos um momento juntos, para nos conhecermos fora de eventos que nos trazem bastante trabalho. Então é um momento mais para relaxar e fazemos jogos, costumamos fazer torneio de malha, de pétanque também, não é? Porque temos franceses na associação que gostam de vir, portanto...
0: E que no fundo é aquele momento, digamos, aquela pequena recompensa do trabalho de toda a equipa, que é o momento vosso, digamos assim, né?
1: Exatamente. E depois, além disso, temos então as aulas de português que continuam este ano pela sexta vez, sexto ano, e desde há um ano, então alargamos um pouco mais para a parte brasileira, com música brasileira, um pequeno grupo que canta e que joga instrumentos brasileiros, e atividade de capoeira.
0: Portanto, de qual tu fazes parte para manter a forma, não é?
1: Sim.
0: Isto é também importante. Obviamente que isso também demonstra que a vossa associação está bem viva, portanto, porque não se limita àquela festa anual, mesmo que dê muito trabalho, mas durante o ano há uma série de atividades que estão a ver também com essa dinâmica da própria associação, não é?
1: Sim, sim, tentamos.
0: Tentamos, fizemos esforços nesse sentido, não é?
1: Exatamente.
0: Bom, já iremos à conversa com a Ana, um parler aussi un peu en français pour nos amis du temps, parce que vous dites là, qu'est-ce qui se passe dans l'antenne, je dis que ça passe un peu à côté, et pour ça on a aussi avec nous Gilles, qui est musicien, mais on a aussi Cézaltine, que c'est une portugaise qui aime bien le français aussi, du coup on va parler un peu en français. Saltine, comment ça se passe, le travail, les préparatifs pour l'édition 2026?
2: Ah bah, les préparatifs se passent bien. C'est vrai que ça fait un peu de travail, mais on n'a rien sans rien.
0: Et, c'est sûr et certain.
2: Voilà. Et en fait, le but, c'est que le soir de cette soirée-là, bah, tout le monde soit content, qu'il y ait de l'animation. C'est un partage. Et en fait, c'est le but. C'est tout le travail qu'on a pu donner durant tous ces mois-là. C'est pour satisfaire en fait le public et puis mettre un peu de boum au cœur, parce que c'est vrai qu'on a besoin de ces petits moments pour se relâcher un peu. Et je pense que ça sera la soirée pour.
0: Et l'équipe, elle est sage, travaille bien.
2: Ils travaillent tous très bien.
0: Une bonne ambiance.
2: Non, on a, franchement, on a une très bonne équipe. On a un petit groupe et on s'entraide pas mal. Donc, non, très bien.
0: C'est comme on dit, l'équipe gagne, on ne change pas, c'est
2: ouais,
0: ça?
2: Oui, c'est sûr.
0: Les résultats sont toujours favorables, du coup, on maintient.
2: Toujours. Non, mais ça fait quelques années déjà qu'on est ensemble. Donc, enfin, nous, depuis le début, et c'est vrai qu'on a toujours eu une très bonne entente. Et puis, lors des soirées, tout le monde participe, très bien.
0: C'est très important parce que c'est une équipe qui est divisée. Du coup, chacun travaille pour le côté opposé, ne marchera jamais. Voilà.
2: Et puis, on a toujours cette appréhension que tout se passe bien. Donc,
0: on est toujours unis pour le même objectif, c'est ça.
2: Voilà, c'est ça.
0: Ouais, très bien. Gilles, tu préfères parler en français ou en portugais comment...
3: Bon, je vais parler un petit peu en français quand même.
0: D'accord. tu l'as joué comme toujours, toi aussi, tu étais déjà ici une fois, et tu étais déjà une fois aussi sur l'événement à jouer avec ton groupe. Comment ça se passe?
3: Bon, avec mon groupe, ça se passe bien, mais après, c'est un petit groupe, hein, c'est pas des professionnels là comme... Comment on va prendre en fait dans cette soirée, mais sinon ça se passe très très bien. Et puis après c'est une passion, la musique, donc
0: Rappelle-moi, tu joues, c'est quoi,
3: de la batterie?
0: La batterie, c'est ça, j'avais cette idée que c'était ça.
3: Un batteriste
0: que gosta de bater nos pratos, não é?
3: Sim.
0: É melhor bater nos pratos do que bater nas pessoas, ou personne, parce que comme ça tu t'arranges, c'est tout le...
3: Exatamente.
0: C'est ça. Quand tu es fâché à la maison, tu vas jouer un peu, vas t'entraîner un peu.
3: C'est ça. Ah oui, quand je suis fâché, je suis stressé.
0: Je charge tout sur les...
3: Voilà, je vais jouer un peu de batterie et je m'entraîne.
0: D'accord, ok. C'est important que ça continue. Rappelle-moi le nom de ton groupe. C'était un joli nom. Hein.
3: Ah, c'est que je ne me rappelle plus. Non, légèrement crunch.
0: Ah, j'ai pensé que... J'ai dit, toi, moi, j'ai quelque chose d'important que tu as oublié, que crunch, c'est... Non, mais légèrement crunch, qu'il a été sur, je me semble, sur 2 ans, c'est ça, qu'ils étaient, vous étiez sur plateau aussi, avant le...
3: Oui, on a été en première partie, en fait.
0: De Mike Degate.
3: Mike Degate, voilà. C'est ça, ouais. Exactement. À Zurich.
0: Et ça a connu, et vous jouez un peu ailleurs aussi, de temps en temps?
3: On joue partout, là où il y a de la place.
0: Hein, dans les,
3: ça peut être dans un bar, voilà, une boîte de nuit, ça arrive, hein, c'est déjà arrivé.
0: Mm-hmm. Vous jouez plus dans la région ou
3: dans la région. On part au Portugal l'année prochaine. Non, c'est pas vrai.
0: Mais ça peut arriver, hein, on ne sait jamais. Hein.
3: Ça peut arriver.
0: Du coup, c'est très important qu'on joue aussi d'un côté plus à l'international. C'est bien élargir le groupe et aussi ses ambitions à la longue, à l'international. On ne sait jamais.
3: Exactement.
0: Un jour, vous avez votre CD, vous avez aussi tout ce qu'il faut pour...
3: Alors cette année, on a commencé à faire une composition, parce qu'on fait des reprises, mais cette année, on a fait une composition. Donc, on essaiera de jouer cette composition à la prochaine présentation. Voilà.
0: Oui, mais c'est bien. Ouais. On va rester toujours attentif à cette évolution-là, et un jour, on ne sait jamais, même dans un événement que Radio organise, l'émission légèrement cranche, seront peut-être là pour faire la première partie.
3: Peut-être.
0: On ne sait jamais. C'est une question de discuter. On va négocier le cachet et après on verra. Bon, on a aussi quelqu'un qui a un rôle aussi très important dans l'événement. On a un papel très important dans l'édition de cette édition 2026. Et estamos a falar, claro está, do DJ Rafa, que certamente também teve um papel na seleção do programa de edição 2026. Rafa, isto, olá. Tudo bem?
4: Tudo bem.
0: Em forma, já jogaste esta noite, já trabalhaste esta noite?
4: Já. Estive a trabalhar até às 4 da manhã.
0: E agora, esta noite, quer dizer, foi uma noite curtinha, não é?
4: Foi um bocadinho, mas...
0: Um bocadinho, não é?
4: Tem que ser, não é? Faz parte.
0: Faz parte do digamos, do
4: da rotina.
0: Da rotina, não é?
4: Exatamente.
0: Olha, tu também tens estado um pouco aqui a colar, na noite, não é?
4: Sim.
0: Na noite e em eventos também, em festas.
4: Sim, sabe? sim, tenho trabalhado bem, por acaso.
0: Por Lyon, aqui
4: na região também. Tatiana. Paris também, estive em Chambéry também, pronto, a gente vai trabalhando um bocadinho por todo lado, quando me chamam, não é?
0: Exatamente, e estás sempre lá, como diz na gira, ou está aqui para...
4: Tem que ser,
0: para responder
4: faz parte.
0: E meteres o ambiente, não é?
4: Faz parte.
0: Olha, para este ano, também, obviamente, como disse a Ana, portanto, tens um papel também na organização do evento deste ano, em termos da seleção musical.
4: Artistas, sim.
0: Portanto, é para meter um ambiente também, não é?
4: Claro, claro que sim, estamos ali para isso, não é? Estamos ali para isso mesmo, para acolher as pessoas, para fazer vibrar as pessoas e para as pessoas terem um bom momento, partilharem um bom momento, uhum. E de descompressarem um bocadinho da rotina do dia-a-dia.
0: E porque depois dos artistas que vão desfilar pelo palco, não é?
4: Sim.
0: Para que não quebre o ritmo, tu lá estarás no fim da noite para
4: exatamente.
0: Manter aquele ritmo lá para cima, upa, upa, não é?
4: Exatamente, tem que ser.
0: Tem que ser.
4: Ou menos, não é? Vamos fazer por isso.
0: Fazer por isso, não é?
4: Claro.
0: E se está prometido, com certeza é que vai acontecer.
4: Espero bem que sim, não é?
0: Portanto, quando pensar, e já iremos dar mais pormenores sobre isso, quando pensar em reservar a sua noite no próximo dia 10 de outubro em Segundo Contal, será obviamente para contar que dá para a noite, não é?
4: É para transpirar, é para queimar calorias.
0: Para queimar calorias.
4: Exatamente,
0: nesse
4: para queimar
0: dia,
4: calorias.
0: Nesse dia não precisa ir ao ginásio. Nada. A pessoa dá-lhe a laçar, parece que nem ferro capoeira, como a Ana.
4: Nada disso.
0: Parece que a ser jular. Se não, você é trop fatigué por participar lá à sua ré. E for economizar as energias, parece que os arrêts auraient besoin beaucoup d'énergie pour la soirée du comité de jumelage. C'est 10 octobre. C'est bien ça, ouais.
4: Exactamente.
0: On va discuter un peu des artistes. Je propose d'abord d'écouter un des artistes qui vont défiler pour le plateau de ces jours-là. Et après, on reprend notre interview. Retournons après, donc, à notre conversation. Vamos a isso. Conheces este, Rafa?
4: Sim, Taiwan. Sim, sim. Claro que sim.
0: Diwan, nosso amigo Diwan, que vai estar também em Sorrir Contal no próximo dia 10 de outubro.

0: depois de D1, que também vai participar na festa do próximo dia 10 de outubro, do Comitê dos Mulheres, Sorrir Contal, Cabeceiras de Basto, é então no Polo Festival Onyx, a Sorrir Contal. Já vamos também ter aqui a passagem dos outros artistas que vão fazer parte desse evento. Para já, vou perguntar ali ao Rafa, D1, o que é que podemos dizer de D1? O que é que podemos esperar de D1?
1: O que é que podemos esperar de D1? Ora bem, quem gostar de Kizomba, da Banara,
0: do capacete,
1: o bumbum, capacete, tem que ouvir o D1. É obrigatório.
0: Sabes que já cá esteve ele e a esposa, e também o seu filho pequenino, na altura tinha vinha no colo, e esteve aqui connosco também.
1: Sim, sim.
0: E realmente, ele mesmo aqui à antena, animou realmente toda a equipe e também os auditores.
1: Ele é espetacular mesmo. Ele, por acaso, tem grandes músicas. O estilo de música, o estilo de música dele, as músicas que ele fez, tem sentido e, sinceramente, é um grande artista.
0: Portanto, é um dos nomes a estar atento nessa noite de 10 de outubro.
1: Sim.
0: Ana,
1: exatamente.
0: Ana, para além deste cantor, D1, o que é que temos mais no cartaz?
2: Ora, a que nível?
0: A nível de artistas,
2: de artista,
0: com certeza.
2: Olha, a parte dos artistas, é verdade que disseste muito bem há um bocado, o Rafa foi ele que...
0: Mas eu já lá vou, já vou meter ao barulho, já lá vou meter ao barulho também.
2: Ele é que foi buscar a programação,
0: ele preparou, digamos, o programa da edição 2026.
2: Propôs,
0: não
2: é? À associação e nós dissemos, bora, vamos.
0: Vamos isso, mãe. Olha, mas diz-me só quem são os outros artistas para a edição deste ano, além do D1?
2: Nelinho.
0: O
2: Luzi Oxy.
0: Sim.
2: E o Fred Mota com a sua concertina.
0: Fred Mota, que ele vem de Portugal.
2: Rafa, acho que não. Ele é de Paris.
0: Paris, é de Paris, não é? Ok. Para falar no Nelinho, Rafa, tu conheces melhor o
1: Nelinho. Exato.
0: O que é que podemos dizer do Nelinho?
1: Ele teve um título mundial com o Papi Sanchez, o Pop Kuduro, que foi logo a seguir ao Dança Kuduro do Lucenzo, por isso. Acho que não há muito mais a dizer. Acho que é mesmo, tem que vir para ver o que é que vai acontecer, porque vai ser uma festa... Para não esquecer, vai ser uma coisa que vai ficar na memória de pessoal de Sorriso, dos portugueses todos aqui da zona. E
0: ontem, quando fiz o anúncio desta entrevista e do evento em si, eu disse uma noite imperdível. Achas que está bem caracterizado?
1: Claro que sim. Imperdível mesmo. Vai ficar nas memórias dos portugueses todos, isso posso lhe garantir.
0: Quem não for, quem não estiver lá,
1: vai perder um invento enorme.
0: Vai ser perder, sabia que tinha ido, não é?
1: Exatamente.
0: Mas depois de ter passado, não há segunda edição para pelo menos.
1: Não, agora depois tem que esperar mais um ano.
0: Exatamente. Portanto, ou é agora, ou então não digo nunca, mas
1: e as praças estão limitadas, muito. Por isso. Portanto, despachem-se a tirar o tiquê.
0: Exatamente. Já vamos saber como é que se pode tirar o tiquê. Olha, também temos ainda, além do Nelinho, não é? Temos o Luzioxi.
1: Luzioxi, sim.
0: E em relação ao Luzi?
1: O Luzi Oxy é uma pessoa espetacular, humilde, trabalhadora, sorridente, músicas boas,
0: para grande vibe. Para contagiar o público, grande vibes, não é?
1: Sim. E ele interage muito com o público e, sinceramente, ele é muito bom também. Com o seu Bailinho da Madeira, também, bom, certamente toda a gente conhece o Bailinho da Madeira, que foi um título também que percorreu o mundo. E vai ser uma noite imperdível com ele, com todos nós ali a fazer a festa.
0: E também é um bom tempo acordar, ou relaxar.
1: Relaxar,
0: também.
1: Exatamente, foi agora a última música dele, a Rebola.
0: Aliás, vamos só passar aqui um cheirinho do relaxar. Sim, e sim. Vamos ver se realmente, para sentir só o cheirinho do que é o Luzi.
1: Luzi, ok.

0: É o tema Relaxar de Lulzi Antzi, que vai estar também na noite de Sorry-le-Contal, pour le festival Onyx à Sorry-le-Contal. C'est déjà le prochain 10 octobre, après 18h30, que vous pouvez rentrer dans la salle pour rentrer déjà dans l'ambiance. Mais pour ça aussi, Cézaltine, je pense que c'est toi qui vas répondre, non? Je pense que c'était plus Gilles. On a déjà appelé un peu comme les personnes peuvent réserver sur le site et l'OASO, mais on sait qu'avec le portail surtout, certains j'aimerais y aller, mais aujourd'hui, demain, il n'a pas le temps, il laisse traîner un peu, et après, plus tard, je n'ai pas encore mon billet, parce qu'après, les amis commencent tous à réserver. Si au cas où, à quelqu'un qui est plus retardataire, on peut faire comment?
1: Alors, sur Eloasso, on va laisser quand même la billetterie jusqu'au jour J, bien que les places soient limitées, donc c'est pour ça qu'il faut quand même un peu se dépêcher à s'inscrire. Pourquoi elles sont limitées d'ailleurs, ces places? C'est que la salle, elle a une capacité à peu près de 1000 personnes, mais on a souhaité faire bien moins au niveau du nombre de personnes acceptées, sachant qu'on veut réserver beaucoup de place à la danse, bien sûr, puisque la programmation est là pour justement, comme on vient de passer du temps à expliquer, pour aussi danser. Et puis, il y a un numéro donc, de téléphone sur l'affiche avec le QR code. Donc, si vous allez sur le site du comité de jumelage de Sury et de Capsules de Basto sur Facebook, vous trouverez sur cette affiche donc, un numéro. On peut vous le citer, on va le donner, peut-être le numéro.
0: Béatrice est à côté de moi. Béatrice, c'est tout. On peut faire comment pour réserver tout, qu'on ait un peu la technologie aussi? On fait comment?
2: Eh ben, on peut aller par exemple sur les réseaux sociaux, où il y a déjà une affiche avec tout dessus, donc il y a un QR code par exemple. Vous pouvez le scanner et je pense que vous arriverez directement sur Eloasso, du coup. Et pour ceux qui préfèrent, par exemple, le numéro de téléphone, donc il y a un numéro de téléphone que vous pouvez appeler, qui est peut-être relativement plus simple. Donc c'est le 06 49 64 66 12. Je pense qu'on va le redonner plus tard pour les dernières personnes qui n'ont pas entendu. Mais ça, c'est les deux manières au moins de réserver. Et puis s'il y a des retardataires, vous aurez toujours éventuellement une place. Sinon... vous ne pourrez pas assister à cette soirée merveilleuse.
0: C'est vrai que c'est toujours un petit retardataire. Que j'irai vous voir Fred Mott et compagnie, mais je pose le problème que le temps passe et autre mort. Et alors, comment est-ce que je fais? Peut-être, há sempre uma possibilidade de, Ana, na última hora, adquirir uma entrada. Aqueles que eventualmente tenham esquecido, poderá ser que ainda tenham essa hipótese, não é? Poderá ser, depende da lotação da sala, não é?
3: Explicado aqui como é que se passa, mas exato, sim, as pessoas que vão, que querem, que não sabiam ainda muito bem o que iam fazer no 10 de outubro, se na última hora resolverem vir a Sorry-le-Contal, claro, podem ligar e informar-se, e no dia do evento podem vir à sala e serão bem recebidos normalmente.
0: Com o pão na mão do Gil, porque eles já deviam ter reservado e deixam para a última hora, mas enfim, eles são gentis e a última hora vão, se puderem, em termos de capacidade da sala, haver ali um buraquinho ou outro e vão ainda conseguir encaixar o seu lugar e também poder ainda talvez adquirir o bilhete à última hora, mas aconselho que não deixe para a última hora, porque se a sala estiver completa, depois à última hora, mesmo com toda a boa vontade da organização, não haverá bilhetes à última hora. Portanto, por isso, já sabem, quando quiserem efetivamente, ou se têm ideias em ir a Sorry-le-Contal no próximo dia 10 de outubro, o melhor mesmo é reserve, com tempo, e assim, chega o dia 10, vai tranquilamente para a sala, sem problemas, será que tenho lugar, será que não tenho, será que tenho de comer, não tenho, não, você vai já com o programa todo elaborado, não é? Está reservado, chega lá, já tem as rodas para saborear uma pequena refeição, já sabe que tem várias especialidades, desde as bifanas a outras especialidades portuguesas que têm com o caseirinho também, tem já o ambiente, as portas abrem às 8h30, pode ir sem stress para arranjar o seu lugar para estacionar, com calma, E falando isto em excepcional, temos lugares, não é?
3: Sim, a sala, para quem não conhece, a sala Onyx é uma sala recente. Foi feita há pouco tempo, 3, 4 anos, salvo erro.
0: E penso que é pensar um bocadinho no Comitê das Mulheres.
3: Sim, sim, porque também, a sala antiga era bem mais pequena. Então estava sempre lotada. Agora esta sala é maior. Mas portanto, sim, então foi feita, portanto, há parking junto à sala. Uhum. Há dois até, por acaso, agora. Portanto, não há problema em estacionar.
0: Então, mas convém sempre ir, por uma questão de conselho, ir cedinho, não vá muito tarde. Estaciona com tranquilidade, sem preocupação. Vai até a sala, pode sobrar alguma especial e depois vai para o espetáculo para sofrer a 100%, sem nenhuma inquietude, sem nenhuma preocupação. Porque a equipa está por lá, todos a trabalhar em uníssono para que a festa seja grandiosa. E vai ser, com certeza. Porque eles não brincam em serviço. E o Gil, quando mais não seja, dá com a baqueta, aquilo vai logo ao sítio. Não é? É verdade. Olha, esta noite de Segundo Contal é uma noite que festeja também, sobretudo, este encontro, esta confraternização entre duas cidades, a cidade de Segundo Contal e Cabeceiras do Baixo. Isto é uma forma também de manter bem viva essa chama da germinação?
3: Sim, porque se não há eventos, as pessoas não sabem que há uma germinação, que não existe associação, e então também é uma forma de, em Segundo Contal, unir a comunidade portuguesa e todos aqueles franceses ou outras, portanto, outras origens, uhum, venham conhecer um pouco mais a cultura portuguesa e participar nas festas e provar os bons petiscos portugueses.
0: Uhum. Olha, isto é para só fazer crescer um bocadinho água na boca dos nossos ouvintes. Diz-me só duas ou três coisas boas que a gente pode saborear nessa festa, lá das especialidades. Só um bocadinho falaste, mas eu era tão bom que nem dei muito sentido.
3: Sardinha.
0: Isto tem muito ômega 3, a sardinha, sabia?
3: Sim, faz muito bem.
0: Faz muito bem a saúde. Principalmente para quem faz capoeira.
3: Não sei, mas para quem não teve a sorte de ir à festa do São João.
0: Olha, cá está. O São João mais da tarde, mas o importante é marcar o espírito. Exato. São Joanino, não é?
3: Portanto, e tipicamente é frango, pronto, e mais especialidades. Portanto, como a Tina disse, há dois food truck que vão vir. Um deles, que é o Jorge, que se chama Jorge Alves, que se encontra todos os sábados de manhã na feira de Montbrison.
0: Uma grande feira, um grande marché de Montbrison.
3: Exato.
0: Né? Então, eles ganham um prix à La Télé. Montbrison.
3: Oui, le plus beau marché de France.
0: Le marché de France, oui, c'est ça.
3: Exactement.
0: Eu bem informé, là.
3: Oui, estás bem informado.
0: Olha, Ana, obviamente que este ambiente será um público que o vai fazer, porque vocês já puseram os ingredientes todos, não é? Os cantores com o ritmo todo que lá está, a vossa organização para apoiar o público, tudo que é feito para que a noite seja memorável, está posto, digamos, na mesa. Agora essa é uma questão das pessoas também colaborarem e adquirirem o vosso bilhete, porque obviamente uma grande festa sem público não é festa, não é? Portanto, agora só falta a vossa parte, fazer o vosso papel, que é reservar o lugar. Aqui, Ana, diz-me só uma coisa, vamos ter alguma possibilidade de oferecer algum bilhete para essa festa?
3: Sim, portanto, vamos oferecer, um bocado, temos a reunir-nos, vamos oferecer 5. Sem lugares.
0: Olha, achas que podíamos oferecer um lugarzinho durante esta entrevista, tentar chegar com um ouvinte, se calhar, não sei. O que é que achas? Vamos tentar fazer uma brincadeira?
3: Sim, pode ser.
0: Vamos tentar. Primeiro ouvinte que ligar, que está atento, pode ganhar um bilhete. Achas que podemos fazer isso?
3: Podemos fazer.
0: Pronto, então é assim. Já sabe o número. Beatriz, qual é o... Repete aqui os números para os nossos ouvintes, que eles não digam que não saibam. Digam, diz lá.
2: Então é o 04-77-56-80-56.
0: E o primeiro ouvinte que ligar e que queira assistir o Contal, oferecemos um bilhete, vamos oferecer mais bilhetes durante as próximas emissões. Se nos ligar, entre em direto e vamos ver quem é que é, então, a pessoa que é vencedora deste bilhete. Se está tímido, se hesitar muito, sabe que ao meio-dia nós partimos para outra e vamos para outra festa, não é? Portanto, vamos ver se realmente alguém que nos vai ligar para participar. Há ouvintes que são um bocado mais reservados, gostam de ligar um bocadinho mais em off. Quando digo que vão para o ar, atemorizam um bocadinho. Vamos ouvir mais uma musicazinha, enquanto os ouvintes preparam, e vamos ouvir agora também o nosso amigo Nelinho.

0: E estamos de regresso para a continuidade da nossa entrevista. Estamos com 11 horas e 45 minutos deste domingo, dia 20 de setembro de 2026. Conosco estão, recordo, a Ana Serra, a Cesaltina e o Gil, do Comitê de Mulheres de Saúde Contal de Câncer de Baixo, e o DJ Rafa, que é o mestre da banda, que também teve a mão e o pezinho lá dentro para organizar em termos do programa musical desta edição de 2026, e ele que também vai estar lá a jogar nas suas platinas para animar-se o resto da noite, e animar a malta é o que faz falta, não é? E ele estará lá. Ora bom, eu penso que estamos a ouvir ali um som do nosso amigo DJ Rafa, não é? Estás a meter já o ambiente, ou Rafa? Não?
1: Não, ainda não.
0: Ainda não?
1: Coisa aqui a meter, partilhar o live, mas...
0: Querias partilhar? Tá, então vais conseguir. Depois podes partilhar da emissão Novos Agrões e partilhas o live, não é, Cris? Olha, ora bom, Ana, Zeltina, Gil ou Rafa, quem é que quer tomar a palavra? O que é que poderemos juntar àquilo que nós já dissemos e que é importante para esta edição do próximo dia 10 de outubro? Quem é que quer falar? Quem é que quer tomar o... Quem é que tinha o dom da palavra? Quem é que ainda não disse tudo e gostava de acrescentar alguma coisa? Então todos olhamos para os outros. Eu não disse que digam agora o calem-se para sempre. Isso é na altura do casamento. Agora podem, hoje podem falar à vontade. Até um dia podem falar à vontade. Cesaltina, a que questão de compás o ter? Está a par? Não?
2: Acho que falamos...
0: Après la sardine, a que questão de que se assou outro lado, não? Não?
2: Eu acho que já falamos um bocado de tudo.
0: É? Gil, tu é?
3: Ah, não sei se falamos na tarifa.
0: Podemos falar. Allez-y, isso é importante. Isso é importante, é?
3: São 15 euros para os adultos e 10 euros para os miúdos.
0: Miúdos, já retém age, bien sûr.
3: 6 ans.
0: São très grands.
3: 6 ans à 12 ans.
0: Ah, d'accord, c'est bien. E on a aussi, bien sûr, comme dit, le repas que vous pouvez profiter dans le food truck à l'extérieur, à l'extérieur. Et vous avez un bar à l'intérieur de la salle aussi. Pour, quand ça commence à chauffer, ça fait soif et on peut vraiment s'arroser un peu à l'intérieur parce que ça manquera un peu là, quelque chose pour rafraîchir. Ana, da tua parte, queres acrescentar alguma coisa?
4: Prontos, era só mesmo para agradecer para agradecer o Rafa por ter lançado estes artistas na associação. Portanto, é um pouco uma coparticipação. E está bastante presente, portanto, na organização e na mobilização dos artistas. Quem quiser pode ir ao Facebook e ver os vídeos dos artistas.
0: Muito bem.
4: Que eles estão a anunciar.
0: Já portanto, disponíveis.
4: Exato. E agradecer a todas as pessoas, portanto, aos membros do comitê, que nos estão aqui hoje, não estamos aqui todos, como eu falei há um bocado, estamos 21.
0: Mas que estão a trabalhar também todos.
4: Mas que também trabalham, claro, e que ajudam quando é preciso.
0: Exatamente. E no dia 10 lá estão todos, cada um para o seu lado, com mais formiguinhas, não é? Trabalhar aqui e acolá, não é?
4: Sim.
0: Onde é preciso estar lá a equipa a ajudar, a dar uma mãozinha, não é? Já agora também um bom dia, então, um bom domingo para toda a equipa do Comitê de Jumelage, Saúde Contal de Cabeceiras de Basto, e também, eventualmente, para todos aqueles que são de Cabeceiras, que estão aqui a residir na região, e que estão, por que não, em Portugal, e que possam estar a ouvir, porque nós também vamos para todo o mundo, portanto, já sabem que também, se quiser vir de Portugal ao evento, metemos em contacto com a Ana, e ela vai, com certeza, lhes aconselhar como fazê-lo da melhor maneira para participar nesta festa da germinação. Recordamos aqui, Ana, penso que é importante, ou talvez o Gil, como é que se deve fazer para reservar o lugar e, à última hora, não estar com as perguntas. Como é que pode fazer? Como é que posso conseguir o bilhete? Como é que posso estar lá presente? E que se é aqui que vai para a lista? É Gil.
3: Allez, on va redire. Hein. Donc, sur Eloasso, n'hésitez pas, vous tapez eloasso.fr et vous nous trouverez donc sur Eloasso. Sinon, vous allez sur Facebook, donc Comité de jumelage de Suris et de Cabeceiras de Basto, et vous trouverez donc du coup le lien pour aller sur Eloasso. Et vous trouverez également donc sur l'affiche qui est publiée sur les réseaux sociaux.
0: Et même aussi, nous on a l'affiche sur notre page Nouveaux Horizons. Si vous voulez, si vous pouvez aller sur notre page à Nouveaux Horizons, vous avez aussi toutes les coordonnées, comment réserver, comment rentrer sur le site de Eloasso. Vous avez un QR code que vous pouvez flasher et rentrer directement. Vous avez aussi un numéro de téléphone, c'est très important, vous avez un numéro de téléphone, je vous le dis aussi en portugais, 06 49 64 66 12. Eu gosto muito desta dimensão do número 12. É uma certa afinidade. Mas...
4: Seria o dia dos teus anos?
0: Talvez sim, digamos assim. Foi o dia dos meus anos. Eu sou virgem até morrer. É verdade. É verdade. Alguém fez... Mas é verdade, Gil. Acredita que é verdade. E herdei isso quando nasci. Mas de signo, atenção. Portanto, há que realmente reservar, e você se fixou o 12, já sabe que então, antes do 12 tem o 06, 49, 64, 66, pode reservar, e também fica atento aos joelhos, sei que foi em cima da hora, não divulgamos, sabe que pode também sempre ficar atento às próximas emissões, vamos ter aqui alguns passatempos, onde iremos ter aqui entradas disponíveis, pode participar, iremos colocar algumas questões para que você nos possa responder e os vencedores ganharão então o direito de estar lá nessa festa. Os restantes que tentarem a sorte e não conseguirem sabem que poderão sempre também estarem, portanto, no evento, reservando o vosso lugar e têm várias formas de saber como fazer, quer na página aqui, portanto, do Comitê dos Mulheres, quer na página aqui da rádio, da emissão, Novos Horizontes, poderão ver tudo isso e é fácil. Digo, é fácil, barato, só não dá em milhões, mas dá acesso a uma festa espetacular e eles estão a trabalhar arduamente nessa festa, com certeza que você, quando precisa de sorrir com tal, vai dizer para o ano, quer cá estar. É isso, é essa satisfação que penso que a equipa vai querer lhe fazer transmitir para que dê vontade de voltar na próxima festa. Vamos ouvir o ritmo de alguém que vai estar na festa e que também vai, enfim, meter o fogo no terreiro que nos energira, é o Fred Motti e a sua concertina.

0: pelo menos a Saltina já está a dançar, ela é muito cumpridora daquilo que lhe mando, e ele disse que era para dançar, ela dança, é claro. Assim mesmo. É,
1: tem
0: já,
1: que ser.
0: Já está no ambiente, hein? Ela já é daqui da rádio, já pronta, e que chegue depressa o dia 10, porque eu já estou já no ritmo, não é?
2: Chofre a sala.
0: É, ela chofre. Bem, estão todos a aquecer a sala, porque estão todos já com o ambiente e com o espírito desta festa. Uma última palavrinha para os nossos ouvintes, Ana.
3: Olha, queremos agradecer desde já o convite para estarmos aqui hoje. Obrigado, Fernando, Paula e Beatriz. E estamos à espera então que quem quiser vir à festa no dia 10 de outubro, esperamos por vocês.
0: Venham fazer a festa.
3: Venham
0: connosco.
3: Fazer a festa, exato.
0: Passo para o Gilles. Gilles, um petit mot à la fin, c'est toujours le mieux.
2: Que dire d'autre que ce que dit Anna, hein, c'est que... on est là pour vous accueillir, en fait, le 10 octobre, donc à 18h30.
0: Venez me voir, parce que j'irai...
2: Et venez me voir, exactement.
0: Samadien, je suis là pour...
2: Je servirai peut-être une petite bière.
0: On ne sait jamais.
2: Et, voilà. je vous signerai un autographe.
0: Ça, c'est très important, ouais. Un autographe, on va parler aussi avec quelqu'un, mais on va faire une photo. Mais déjà, on demande aussi à Saltine. Saltine, qu'est-ce qu'on dit à la fin?
4: Merci pour tout, merci pour l'accueil. Et à bientôt. Et à très vite. Ça sera vite là et on vous attend.
0: Nombreux, des préférences.
4: Nombreux et pour faire la fête et qu'on s'amuse tous ensemble.
0: Voilà. Porque o melhor está para o fim, aqui a Clara e a Gema conjugam-se à perfeição, as platinas e a música e o ambiente vão acontecer durante esta noite. É o DJ Rafa, que está habituado a estas coisas de pôr o ambiente e aquecer a casa, não é?
5: Faz parte, não é, do jogo?
0: Jogo, exatamente. Aqui é não há frio, aqui mesmo que seja frio cá fora, não lá
5: pode,
0: dentro...
5: Pode acontecer, nem que esteja menos 20 graus, a gente...
0: Lá dentro está sempre a transpirar, não é?
5: Tem que ser, é para queimar calorias mesmo.
0: Olha, tudo pronto para a grande noite?
5: Sim, claro. Estamos sempre prontos.
0: O que é que gostarias de dizer como o DJ aqui do evento?
5: Apareçam, isto vai ser inesquecível. Apareçam mesmo. Se tiverem com uns quilinhos a mais, porque bom, a gente vem do Portugal, com uns quilinhos a mais,
0: das férias,
5: um mês de agosto,
0: não?
5: Um mesinho não chega se calhar para... Por isso venham, aproveitem connosco, vamos queimar calorias. Todos juntos. Sim,
0: mano.
5: Sim. Acreditem que
0: estamos
5: sim.
0: Isso. Marcamos então de encontro dia 10 de outubro em Soir de Contado, pelo Festival Onyx. Vous êtes déjà là, nous aussi on sera avec vous et toute l'équipe de comité de jumelage pour faire la fête ensemble avec tout le monde qui participera. Béatrice, une ultime palavrinha também, un dernier mot si tu veux.
6: Eh bien, j'espère que vous allez profiter de votre dimanche. Et puis si vous ne savez pas quoi faire le samedi 10 octobre, eh ben, je vous laisse réserver avec donc, toutes les manières dont on a cité. Et puis... voilà, j'espère que vous passerez une bonne soirée et puis une bonne journée pour aujourd'hui.
0: Paula est avec la cameraman aujourd'hui aussi. Elle est en forme. Je peux faire un petit coucou avec la main, Paula. Voilà, elle est là, ici. Da minha parte também, aproveito para desejar então a todos o resto de um bom domingo, uma ótima semana. Nós voltamos domingo a partir das 9, cá estaremos para mais 3 horas. Em plena forma a fazer a festa também, não com o DJ Rafa, mas vamos fazer a festa de outra maneira, mas um dia ele vai cá estar para fazer a festa connosco e vamos preparar bem essa festa. Mas isso é outra coisa, vou ter que iniciar com o Rafa nessa altura.
5: Gosto.
0: Boa semana, bom domingo para todos, até a próxima, se quiser, fiquem bem. E ficamos com o som também do D1.